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2: É uma música de Duran Duran, música de 2015, hein? Face to For Today.

0: 21h18.
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8: Agora o som de Santa Maria Magdalena.

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1: Agora o som de Radiohead, No Surprises.

Agora, Ray Parker Jr., Humanizes Love.

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1: 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Gostou de Morrissey? Or Frank?

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2: Agora sou de Michael Jackson, Behind the Mask.

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1: Hora certa. 21:45.
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2: Agora a música nacional pra vocês, hein? O Tarja Rigor, Ciúme.

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3: Hora certa. 22:08.
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1: Hora certa. 22:33.
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1: Olá, pra você desejo tudo de bom. Começando agora mais um Vibe Mix com o melhor do pop internacional. Vamos curtir uma programação bem gostosa que eu fiz pra você, trazendo este ritmo alegre, dançante, que é o pop internacional. Vem curtir comigo? Vibe Mix de hoje está começando.
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2: Tocando pra você só as melhores. Você está curtindo Vibe Mix. Já já tem mais. Continue sintonizado.
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2: Já voltei trazendo pra você muito mais músicas aqui na programação do nosso Vibe Mix. Sou a locutora Patrícia Vieira e agora tem mais.
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0: 23:04.
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11: Voltei trazendo mais músicas pra você aqui na nossa programação. Que bom é te fazer companhia levando o melhor do pop internacional. Aumenta o som e vem curtir. Vibe Mix continua.
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1: 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Esse foi mais um bloco de sucessos aqui no nosso Vibe Mix. Já já eu volto trazendo mais pra você, não saia daí.
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3: Voltei trazendo mais músicas pra você aqui na nossa programação. Que bom é te fazer companhia levando o melhor do pop internacional. Aumenta o sonho e vem curtir. Vibe Mix continua.
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1: Você curtiu mais um bloco de grandes sucessos da programação do Vibe Mix. Em instantes eu volto com mais, não perca.
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0: 23:37.
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1: A programação do nosso Vibe Mix com o melhor do pop já está de volta. Espero que você esteja gostando. Agora tem mais um bloco com muitos sucessos para você curtir. Aumenta o som.
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2: Vibe Mix toca pra você sempre o melhor do pop internacional. Já já eu volto com muito mais, não saia daí.
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2: Voltei trazendo pra você mais músicas do pop internacional aqui na programação do Vibe Mix. Aumenta o som que tem mais.
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1: 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Mais um programa que fica por aqui, mas amanhã tem mais. Um beijo grande pra você e até lá.
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0: hora e 6 minutos.
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2: Hora e 41 minutos.
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0: 1:15.
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0: hora e 45 minutos.
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0: Uma hora e 45 minutos.
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2: Hora certa. 2:17.
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6:54. 104,9. 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

0: 10:25.
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1: Horas e 59 minutos.
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1: Hora certa. 4:45.
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0: Fantástico, Adaí.
1: Obrigado. Obrigado.
0: Obrigado às crianças da LBV. Palmas para as meninas, para os meninos que estão aqui presentes. Muito obrigado.

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2: Hora certa. 6:05.
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duas horas de muita música sertaneja pra você. A gente mistura por aqui os grandes clássicos da música sertaneja, a música sertaneja do passado com a atual, os grandes sucessos do momento também. É sucesso sem parar por aqui, de várias épocas diferentes. É a música sertaneja dando um show pra você aqui. Eu sou o Fabiano Costa, e aí? Tá tudo bem com você? Tá tudo bacana? Tudo tranquilo? Tudo sereno e calmo? Ou tudo meio agitado? Então respira, respira fundo aí, que tudo vai ficar bem, tudo vai chegar no lugar. Vamos lá começar por aqui então o nosso show sertanejo, aqui na nossa quarta-feira. Show sertanejo.

Teodoro e Sampaio, é um pupurri, né? Quando ele canta um pedacinho de cada música, cunhada, e quem vai mandar no mundo é as mulheres, né? Ou melhor, é a mulher, mas a mulher, ela tá mandando no mundo, então, tá mandando. A mulherada também não gosta desses caboclos aí que é pau mandado não, né? Então, é, rapaz, entender cabeça de mulher exige aí uma certa sabedoria, exige aí uma certa experiência, e é assim que é bom, assim que tem que ser mesmo, porque coisa muito fácil, ninguém dá valor, né? Então, Diego e Victor Hugo áudio, nessa sequência também, ainda o Zezé de Camargo com o Luciano Amor Selvagem. Eita! E o Gustavo Lima, Homem de Família, abriu aqui o Show Sertanejo na nossa quarta-feira. Muito obrigado você que tá por aqui, se tiver um tempinho e quiser participar, fique à vontade, pode ficar à vontade e mandar aquela mensagem pra gente. Nosso WhatsApp tá aqui, ó, DDD 35, não esquece de colocar o 35, aí então a mensagem não chega aqui, 999-520702, é esse mesmo o nosso WhatsApp, 35999-520702. Vou falar mais uma vez que é pra você agendar aí, ó, coloca na agenda do seu celular aí, ó, Show Sertanejo, hein? 35, então, o nosso DDD, 999, são três noves, 999-520702, pra você participar, pedir uma música, e não esquece de colocar aí a sua cidade, o seu nome e a sua cidade, que são muito importantes pra gente mandar aquele alô, pra gente agradecer a sua mensagem aqui no ar. Pode participar aí, hein? Pode participar à vontade. Eu volto rapidinho por aqui com Rio Negro e Solimões, com Maiara e Maraíza. Vou tocar Tião Carreiro e Pardinho na próxima sequência, e vamos tocar também a

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2: Bora continuar o nosso show por aqui. Lauana Prado, viva voz. O show sertanejo na nossa quarta.

0: Terry Pardinho, aqui no show sertanejo amargurado, clássico da música sertaneja. Ainda Maiara e Maraísa, Medo Bobo, para com esse negócio de Medo Bobo aí. Rio Negro e Solimões, Coração Chora de Saudade, é saudade. A Lauana Prado abriu esta sequência do show com Viva Voz. Muito obrigado a você que está por aqui, muito obrigado pela sua audiência, pela sua companhia. Estamos na primeira hora do show, são 2 horas, onde a música sertaneja dá um verdadeiro show por aqui. É bom demais ter você aqui com a gente. Daqui a pouquinho eu tô voltando, daqui a pouquinho também eu vou mandar abraço pra você que tá participando. Eu vou tocar na próxima sequência o Gilberto com o Gilmar, o Jean com o Giovanni. Sim, eu falo algumas das próximas duplas que a gente vai tocar, dos cantores, pra você continuar aqui com a gente, tá bom? É claro que é. E vou tocar também o Michel Teló com o Casal Modão.
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3: Horas e 39 minutos.
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1: 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É hora de continuar o show por aqui. Michel Teló, Casal Modan.

Gilmar, e a capa de revista, pra gente fechar mais uma no show, aliás, pra gente fechar aqui a primeira hora do show desta quarta-feira, Aida Luan estilizado, amor nota 7, dá pra melhorar essa nota aí, hein? Dá pra melhorar, tem que melhorar, hein? Jean Giovanni, Viola Caipira, também o Fernando com Sorocaba, Paga Pau, e o Michel Teló abriu a sequência com o Casal Modão. Agora é hora boa, agora é hora de agradecer você que tá participando com a gente, você que tirou um tempinho pra mandar aquela mensagem pra gente aqui, o Sérgio Filho, tá onde? Tá em Taubaté. Muito obrigado, Sérgio Filho, um abraço pra você aí. Rodrigo Ribeiro tá em Iguatu, Ceará. Valeu, Rodrigo, um abraço pra você, alô, meu Ceará. Quem mais falou com a gente aqui foi a Rogéria. Ela tá onde, hein, Rogéria? Em Mogi Mirim, interior de São Paulo. Muito bom, hein? O Paula Veloso, um abraço pra você, Paula. Muito obrigado aí pelo carinho da sua audiência. A Paula tá participando com a gente diretamente de Carapicuíba, São Paulo. Ei, Paula, valeu pela mensagem aí. A Kátia também participando, diretamente da cidade de Consolação, na Serra da Mantiqueira, no sul de Minas. Muito obrigado. Ô, Núbia, um abraço pra você, Núbia. Muito obrigado aí pela mensagem, tá em Resende, no Rio de Janeiro. A Cristina participando com a gente, diretamente de Tremembé. Valeu, Cristina. Muito obrigado pela sua companhia aí, muito obrigado pela sua mensagem. Eu já volto. Volto rapidinho, né? A gente tem pressa pra voltar logo com o show por aqui. Daqui a pouquinho, a próxima hora, a gente vai tocar pra você, Leonardo, Gino e Geno. Ah, vamos tocar Matheus e Cauã, Mato Grosso e Matias e muito mais aqui no show na nossa quarta-feira.

0: horas e um minuto.
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4: Hoje é quarta-feira e esse aqui é o show sertanejo.

Gino, Gino e o Coração Cigano. Pra gente fechar por aqui mais uma sequência do show, que tocou ainda o Leonardo nesta aqui, né? Pega Fogo, Cabaré, Rick Renner, Paixão de Peão, e abrimos com o Jonas Esticado, Investe em Mim. Obrigado a você que tá por aqui com a gente. Salve, salve, alô você que tá aqui no Show Sertanejo na nossa quarta-feira. É hora de participar. Nosso WhatsApp tá aqui esperando a sua mensagem. 35, nosso DDD, não pode esquecer de colocar ele, senão a mensagem não chega. 35999520702, é esse mesmo, 35999520702. É só música sertaneja por aqui, tem modão antigo, tem música nova, é sucesso sertanejo sem parar. Eu já volto pra você com Mato Grosso e Matias, Zé Neto e Cristiano, volto também aqui com a

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2: Hora certa. 7:20.
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10: Vamos continuar por aqui então, show. Vamos lá, tem Matheus e Cauã, a quarta cadeira no Show Sertanejo, na nossa quarta-feira.

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Abraço, Zé Neto e Cristiano, pra gente fechar por aqui muito bem mais uma sequência do show na nossa quarta-feira. Teve ainda Mato Grosso e Matias, Foi Pensando em Você, grande sucesso da dupla Mato Grosso e Matias. Dantas e Léo Tocaia, Mike Liano, Ponteio da Viola e o Matheus com o Cauã e a Quarta Cadeira. É, trouxemos um monte de disco de música antiga, sertaneja mais antiga, né, pra gente colocar no meio das novas aqui. Tem bastante coisa aparecendo por aqui, músicas pra você matar saudades ou músicas que vão trazer saudades quando a gente ouve, né? É, mas acontece, aquela saudade boa. Deixa eu mandar um grande abraço aqui, ó, pro meu amigo Gustavo. Ele está em Itaperuna, Rio de Janeiro. Alô, Gustavo, um abraço pra você que mandou uma mensagem aqui pro nosso WhatsApp, 35999520702. Quem mais participou com a gente aqui, ó, foi o André. Alô, André, um abraço pra você. Tá em Erechim, no Rio Grande do Sul. Que é isso? Alô, André, salve, salve. Nossos amigos gaúchos, Rio Grande do Sul, participando com a gente aqui. A Suzana Mara participou também. Ela tá em Roseira, né? Fundos do Vale. Muito obrigado aí. Ô, Suzana, valeu pela mensagem também. Quem mais? Quem mais? Tá falando com a gente? A Raquel. A Raquel tá em Paraisópolis. Tá no sul de Minas, né, Raquel? Muito obrigado pela mensagem aí. Valeu mesmo. A Kaline também participou com a gente. A Kaline tá na Bahia. Ó, Bahia, tá em Eunápolis, na Bahia. Muito obrigado pelas mensagens, pelas participações. É o nosso Brasil Caipira participando com a gente aqui no show, que já volta com muito mais músicas. A gente vai tocar João Mineiro e Marciano daqui a pouco, Simone e Simária, Chico Rei e Paraná, e vamos tocar também essa aqui do Felipe Araújo. E não é mentira que a gente vai tocar essas

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Vamos que vamos, que o show sertanejo tá rolando. A gente continua com Felipe Araújo. Mentira, mentira nada. Vamos continuar assim, pô. Esse aqui é um show cheio de música boa.

0: bonita. Chico Rei, Paraná, quem será seu outro amor? Pra gente fechar por aqui, muito bem, o show desta quarta-feira. Simone e Simaria, Regime Fechado. João Mineiro e Marciano, Seu Amor Ainda é Tudo. E o Felipe Araújo abriu a sequência com Mentira. Obrigado você que esteve com a gente, você que participou, você que não participou também, você que tá aí trabalhando, tá estudando, você que tá viajando, tá na estrada aí, boa viagem. Espalhe amor, alegria, espiritualidade, energia boa e o que mais você puder de bom, hein? Traga luz, seja luz e leve luz para as pessoas que iluminam a sua vida. A gente volta amanhã com muito mais música sertaneja para você aqui no show.
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0: 12:58.
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0: horas e 20 minutos.
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0: 9 horas, em ponto.
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2: Opa, chegando no seu rádio, Caldeirão Musical, nessa quarta-feira, 5 de agosto. O mês de agosto é agosto do ouvinte, na metade da semana, com tudo na programação, hein? Com muita música boa pra você. Beleza, vem comigo então, porque o Caldeirão vai bombar as melhores sempre pra você. Já vou trazer a primeira. Vamos iniciar com Good Look Baby aqui na programação. Chapão Ano, música boa. Caldeirão, quarta-feira, metade da semana, é agosto. Aumente o volume no ar com você.

0: André Leono, essa música ficou linda na voz dele, né, gente? Você ouve aqui nesse mês de agosto, é claro, as melhores. Olha o que o amor me faz. Gostei, bebê. Que é isso? Já a gente volta.
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3: Horas e 14 minutos.
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1: Continuamos aqui, agosto é agosto do ouvinte. Vamos lá com Vanessa da Mata, é isso mesmo? Não me deixe só, música maravilhosa, vamos curtir? Curte aí então, hein?

0: que música linda, lembrei da minha infância numa folha. Qualquer linda canção toquinho aqui na programação, as melhores. Sempre Caldeirão, me aguarda aí.
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0: 9:47.
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7: Voltamos, vamos dançar Guru de Project Class aqui na programação Infine.
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0: Watsuni, sensacional você mexer no esqueleto dessa quarta-feira, 5 de agosto, aqui na programação.
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0: 9:59.
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3: Seguimos muito bem. Agora é David Guetta. Manda essa pedrada. Stay. Vai pra você ouvinte aí, ó.

0: Bieber, aqui na programação da Enxena, com você, sensacional, as melhores. Sempre o ouvinte sai com tudo aqui, né, gente? É bom demais essa hora. Oba, oba, já já a gente volta.
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2: Horas e 13 minutos.
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1: 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Opa, de volta, Caldeirão. Segue em frente. Felipe Rodrigo vai cantar agora pra você, ó. Gosta de rua, né?

0: 10:29.
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2: em Guarani com Black Eyed Peas. Aumente o som, vamos curtir.

0: Amores Imperfeitos, Skank, aqui no Caldeirão Musical. A música é boa, viu? Só as melhores pra você, né, bebê?
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0: 10:45. 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
8: Agora a gente abre a última sequência pra você. Aqui o Caldeirão, nessa quarta-feira, 5 de agosto. Aqui a sua música acontece. Obrigado pelo carinho, pela audiência, viu? Fesca! Vamos curtir, sensacional!

0: O Atalemon Sugar, fechando aqui da programação, Harry Style sensacional. Não dá mais tempo, como passa rápido, por isso tem que aproveitar cada instante. Quarta-feira, 5 de agosto. E eu te falo que esse programa é feito pra você. Obrigado pelo carinho, pela sua participação, tá bom? A gente comunica amanhã na quinta. Aquele abraço e valeu aí.
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0: 10:58.
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8: É apenas uma intervenção nacional. Uma hora em que a gente para a rádio para tocar para você uma hora de música brasileira. Muito obrigado por estar aqui com a gente nesta quarta-feira. Eu sou o Lupe e quero que você fique até o final. Para isso, a gente só vai tocar música brasileira da melhor qualidade. Vamos começar a intervenção então desta quarta-feira. No programa de hoje tem Nando Reis, vai rolar a banda Metrô, tem a banda Magazine também. A gente começa agora com o Lulu Santos, lá de 1989, do álbum Amor à Arte. Lulu abre por aqui uma intervenção, toda forma de amor nessa quarta-feira. Fique à vontade com a gente nessa hora e ouça.

Jota Quest e as dores do mundo. Pra gente fechar por aqui a primeira parte do Intervenção Nacional nesta quarta-feira, música lá do comecinho da banda Jota Quest, lançada em 1996. Ainda

0: horas e 16 minutos.
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3: A música brasileira está de volta no seu rádio nesta quarta-feira no Intervenção Nacional. Tem a banda gaúcha Nenhum de Nós e a música Sobre o Tempo, lá de 1980.

0: Gata Comeu, né? 1985 é o ano dessa música. Kid Vinil era uma enciclopédia do rock, né? Saudoso Kid. Ainda a Legião Urbana, sereníssima nesta sequência do Intervenção Nacional. A primeira foi a banda gaúcha Nenhum de Nós Sobre o Tempo, música lá de 1990 do álbum Estranho. A gente faz agora mais uma paradinha por aqui, mais uma pausa. Já voltamos pra você com o Nath Roots, Nando Reis e muito mais aqui no Intervenção Nacional.
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4: Hora certa. 11 horas e 36 minutos.

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4: Tá na hora de continuar o Intervenção Nacional desta quarta-feira e a gente volta pra 2001 com o álbum Verbalize da banda de Brasília Nath Roots. Andei só, aqui no Intervenção Nacional.

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1: A cantora Marina, ou Marina Lima. Pra gente fechar por aqui, muito bem, a intervenção nacional desta quarta-feira, a música Nada Por Mim, escrita pelo Inácio Balesteiros, pela Paula Toller, junto com Herbert Viana. A Marina lançou essa música no álbum Todas, de 1985. Ainda Nando Reis, Foi Embora, Metrô, Sândalo de Dandy, a primeira Nath Roots, Andei Só e Acabou. O Intervenção Nacional fica por aqui, mas amanhã, quinta-feira, a gente vai estar aqui de volta pra tocar neste mesmo horário, mais uma hora de música brasileira pra você. Um grande abraço.
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4: Horas e 58 minutos.
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Flashbacks, o seu programa de flashbacks aqui no meio da sua semana, nesta quarta-feira. Eu sou o Lupe, muito prazer poder estar aqui com você. Vamos ouvir muito flashback nessa hora. Convido você a passar essa hora por aqui, curtindo essas músicas. Vamos fazer a prévia agora, um pouquinho do que a gente vai tocar neste Vitrola que tá começando.

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3: O Vitrola desta quarta-feira, o seu programa de flashbacks está no ar, voltando para 1985 com a banda da Straits e o álbum Brothers in Arms. E a música Soul Paraway, pra gente começar por aqui muito bem o nosso Vitrola nesta quarta-feira. Seja você bem-vindo e muito bem-vinda.

0: Savage Garden. Esta é da década de 90, Crash and Burn. A primeira foi Dire Straits, que também é de 85, com Soul Far Away. Vamos fazer a primeira pausa? Vamos fazer a primeira pausa bem rapidinho e já voltamos pra você com a Kim Carnes. Tem ainda Rulios e tem o Flashback Brasil do Vitrola de hoje.
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3: Pra continuar o Vitrola nesta quarta-feira, a gente volta pra 1981 com o álbum Mistaken Identity, da artista Kim Carnes, e a música Bette Davis Eyes. 1981 aqui no Vitrola.

0: no Vitrola desta quarta-feira, música de 1996, o álbum que leva o mesmo nome, Uerê, da banda de reggae Cidade Negra. Ainda Rolios and News, Stuck With You. A primeira foi Kim Carnes, Bette Davis Eyes. Hora de mais uma pausa, mais um intervalo e a gente já volta pra você com muito mais flashbacks. Deixa eu dar uma olhada o que a gente vai rolar aqui na próxima sequência. São quatro músicas ainda na próxima sequência. Vou falar pra você que tem Man At Work e Jim Cliff. As outras você vai aguardar pra conferir com a gente.
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1: Hora certa. 12:38.
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4: Estamos de volta com o Vitrola, muito mais flashbacks na sua quarta-feira. É um prazer ter você aqui com a gente. A gente retoma por aqui, tem mais quatro flashbacks por aqui. Pra começar, tem um regueiro lá da Jamaica, Jim Cliff, e o álbum da Power and the Glory de 1983, de onde a gente tira essa música aqui, ó. We All Are One, Jim Cliff, aqui no Vitrola, na sua quarta-feira.

Uma música muito bonita pra gente fechar por aqui o nosso Vitrola nessa quarta-feira. The Cure, Lullaby, música de 1989 do álbum Desintegration do The Cure. Aí

0: acabou. É hora de ir embora. Amanhã a gente volta pra você nesse mesmo horário com mais uma hora cheia de flashbacks aqui do Vitrola. Muito obrigado a você. Um grande abraço.
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5: Hora certa.
6: 13 horas e 1 minuto.
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0: 9:22.
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1: Hora certa. 13:40. 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

0: 11:01.
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Boa tarde, começando mais um programa Show na tarde desta quarta-feira, quinto dia do mês de julho, de agosto, no mês de agosto. Boa tarde para você que estava curtindo Onda Pop, vamos junto até às 17 horas, trazendo para você muita música legal, sem blá blá blá e com muito som, né? Aquilo que eu sempre digo, ninguém liga a rádio para ouvir locutor falar não, o povo quer ouvir música, e música boa, a gente começa por aqui, tem Daddy Yankee, 2:08, boa tarde.

É legal, terceira é o som de Dalton Greenway, Hologram, Tiberana Grand, música nova, Kiss Me, Araqueto, Sei Você Não Dá, passou por aqui também ainda, Bananarama, Every Shade of Blue, e abrindo aí com Dead Young, Caribenha. Daqui a pouquinho eu volto trazendo mais pra você essa super programação, e claro, é show da tarde.

0: 12:24.
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3: Muito bem, agora são 12h32, Edla Vini, boa tarde.

0: a programação da sua tarde. Tá aí James Blunt, Carry Home. Teve o Rapa, Paraísos Artificiais, música nova do Rapa. Também Furry, teve ainda Biquíni Cavadão Carla. E abrindo aí com Avril Lavigne.
1: Horas e 45 minutos.
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0: Bom, agora são 2h53 de Burke Rios.

Muito bem, fechando por aqui o som de Galantes, Can't Take My Eyes Off You, que vem da Soja, de Ferreiro. Ainda teve a música nova do Justin Bieber, Peter With You. Daqui a pouquinho eu volto trazendo muito mais pra você no Show da Tarde, um show de alegria no seu rádio.

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2: Hora certa.
3: 15 horas e 4 minutos.
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7: Olha, agora são 15 horas e 11, Jenny.

0: 11:31.
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2: Agora são 15h39, boa tarde, Spice Girls.

0: 12:44.
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0: 16:02.
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4: 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Muito bem, começando as mofadas da onda, para começar bem, de Locomotion, Kylie Minogue.

aí o som de Stephen Bishop, I Might Be You. Passou pelo TV Chicago, Baby on a Brick Surprise. Teve Steve Perry, Oh Cherie, Moonlight Shadow, também Mike Oldfield. Daqui a pouquinho tem mais.

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1: Hora certa. 16 horas e 42 minutos.

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2: Muito bem, agora são 16 horas e 50. Boa tarde.

0: 17:01.
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1: Hora certa. 17:36.
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0: 18 horas e 7 minutos.
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0: Gonçalves. É a terça-feira para começar com o pé direito, aqui com o Jonatas Gonçalves. Durante 2 horas, a gente curte os sertanejos da atualidade, os lançamentos para você ficar por dentro das novidades. Claro, tem também ou de participações com pagode, com participações de pop, porque o sertanejo hoje ele tá bem mesclado, né? Tá começando com o Jonatas Gonçalves, o melhor do sertanejo na sua terça.
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1: Hora certa. 18:28.
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1: Essa é uma das minhas preferidas.
2: Ela é forte.
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0: vocês.
1: Nós também.
0: Obrigado, meus irmãos. Coisa linda.
1: Demais.
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0: 18:48.
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0: Eu quero ver agora. Quando ela me ligar, não vai falar comigo, porque telefone mudo não pode falar, né?
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0: Tamo cantando junto mais uma vez, meu amigo.
1: Sempre saudades.
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3: É, eu também tô curtindo com você essa linda canção aqui no Arena Sertaneja. Obrigado pela audiência, onde quer que você esteja aqui curtindo nosso
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0: 19:06.
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0: qualidade, putaria! 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

0: Diego Solimões!
1: Jorge Matheus, maravilha, muito obrigado pela confiança, pela presença.
0: Obrigado vocês, rapaz. É uma honra, um privilégio pra nós.
2: Esse povo de Goiânia é apaixonado, não?
0: Ah, é demais, é demais.
2: Que é isso?
0: Como é que é o

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1: 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Tem os lançamentos para você ficar por dentro das novidades e tem também o que foi sucesso em evidência ainda rolando por aqui no programa Arena Sertaneja.
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4: Hora certa.
5: 19:26.
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0: 19:45.
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0: A todos o meu muito obrigado pelo carinho, pela sintonia, pela amizade. Um beijo bem grande no seu coração e até amanhã, quarta-feira, meio da semana, neste mesmo horário. Valeu!
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0: 7:04.
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8: Muito boa noite, aqui quem fala é Tarcísio Furtado, começando mais um Som da Onda pra vocês aqui na Onda Sapucaí FM 104,9, direto de São Gonçalo do Sapucaí, sul de Minas, para todo o Brasil, hein? Vamos com muita música pra vocês, sob o patrocínio de Frute Refrigerantes. Um abraço, meu amigo Rogério, proprietário e gerente da Frute, grande responsável pela qualidade dos produtos Frute e pelo grupo Previna, segurança do trabalho do Diogo Furtado Ferreira Magalhães, hein? Hoje, dia 5 de agosto de 2026, uma quarta-feira, vamos com muita música pra vocês, começando com Zero, música nova, hein? Labirinto 21.

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1: 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Agora os remanescentes e Kiko Zambianchi, Norte e Sul.

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1: Agora a música nova de Ariana Grande, Like I Do.

0: Rafael no som da onda.
1: Agora Charles XCX, Persona.

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1: Agora grita Van Fleet, Play Your Games. A música vai lá pro Thiago Ferreira, lá no bairro Novo Horizonte. Um abraço, meu amigo. Uma boa noite, hein?

0: Navi.
1: Agora, música da Madonna School. Essa música vai lá pro Ricardo Caselato. Aí, Varginho, um abraço, meu amigo.

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8: Thunderstrokes, Dini.

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1: Agora, Tears for Fears, Everybody Wants to Rule the World. Essa música vai lá pro Thiago, lá do Sorvete, né, da Praça da Ponte, falando que, teve falando comigo hoje que agora, não, entrando o calor, né, estará de volta com o Sorvete lá na Praça da Ponte. Legal, hein? Ô, Thiago, uma boa noite pra você. Tudo de bom, hein? A sua música aí.

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1: 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Gostou de New Order, Bizarre Love Triangle?